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7: Agora é 6:00.
8: 6:21, 6:21. Assim o ouvinte vai chegar atrasado na escola, no trabalho. Aí complica tudo, ovô. 6:21. Só gosta, né? Só gosta do mal feito, né? Ai, ai, ai. Bom dia para o Antônio Ailton. O amigo Antônio Ailton tá no Central, ligadinho aqui no nosso Manhã Sertaneja. Agradecendo aqui a Juliane. Bom dia, Juliane. Juliane tá no centro. Você que tá aí se preparando para esse novo dia de trabalho, receba o nosso abraço também com todo carinho. Tá ligadinho pela internet? Opa, é o matelefm.com.br. 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
7: E tem bom demais da conta, senhor.

0: Quero Você Pra Mim, ainda a resposta da Mariquinha com Sandy e Júnior. 6h32.
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2: Oi, bom dia, quinta-feira, nesse dia 28 de maio, já naquela contagem regressiva para o término deste mês, 6h37 agora. O Alberto disse que tem tarefa lá, hein, rapaz?
3: Oi, você pode até me chamar pra moda beber uma. Agora não me fala em trabalhar, não, senhor.
2: É que é isso, só vai ter o lucro, tem dinheirinho que o senhor gosta, né, pra manter o bolso cheio e tudo mais, é tarefa de boa.
3: Tô fora.
2: É complicado, viu? Esse eu vou te falar, viu, no final de semana chegando, corre mesmo das tarefas. 6h38.

0: baixo e Zé de Cima, César e Paulinho, ainda o cantor das Andorinhas com o Barreirito. 6h46 na nossa manhã, virou agora 6h47, ô vô. 6h47.
1: Peraí, só um cadiquinho, nós vai ali tomar um cafezinho, daqui um cadiquinho nós volta.
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Henrique e Gabriel. Eu tô o Mel, 3 minutinhos faltando pra 7. Liliane do bairro Vila Suzana, bom dia.

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3: 7:07 na nossa manhã e claro, você sendo a nossa melhor companhia.
4: Eita, hein, bom demais da conta.
3: Alô, Magda em Azurita, bom dia. Agradecendo aqui o Chico, o vô Chico vai lá pro segundo tempo, rapaz. É, agarrado firme e forte nos trabalhos. Ô Chico, se depender do vô aí com aquele café reforçado, com pão de queijo, é um negócio difícil, viu? É um negócio complicado demais arrancar aí um pão de queijo. Aquele cafezinho no jeito aí do vô, viu? O bolso do homem tá trancado, viu? Acho que a senha do bolso dele já é codificada, meu amigo. É difícil, viu?
4: É difícil demais dar conta.
3: Um abraço aí pro nosso amigo Chico em Azurita. Alô, Antônio Ailton no Central, Alexandra no Parque da Serra. O Gilberto, o Davi, também a Lúcia acompanhando nossa programação. O Adilson, a Eunice no Nossa Senhora do Rosário. Juliane no Centro, bom dia. A Leia também, a Luzia e o Alisson no Nossa Senhora do Rosário. Também com a gente a Elisa, vô. É a Elisa lá no Santa Cruz. A Divina Aleixa no Centro. Também é sempre em nossa companhia. A Sônia, alô Sônia, bom dia. A Sônia tá lá ligada, ô vô, com a gente.
4: Eita, hein, bom demais da conta.
3: Pois é, os amigos aí do bairro Mangabeiras. 7:08. Solenir, Dona Maria, na Toca do Coati. Bom dia.

0: rédeas do Possante com Zezé de Camargo e Luciano. 7h19. 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
1: Agora 7h25. Bom dia para Ana Maria no centro, em sintonia também a Vanusa. Vanusa tá em Joatuba. Ô vô, vamos atender aí a nossa amiga Sônia. Sônia no Mangabeiras.

0: Quem foi o atrevido que deu tiros aqui na minha festa?
1: O que é que há, índio velho? Fui eu que atirei, por quê?
0: Não. É só pra saber.
1: Então, gaiteiro, continue tocando, diabo.

0: Moda boa, tá aí, nada mudou, Marília Mendonça, Maiara e Maraíza aqui no Som da Matéria, ainda o Valentão com o Léo Canhoto e Robertinho. 7h32, bom dia.
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9: Confere a hora aí. Agora é 7:00.
10: 7:40 agora. 7:40. Maria Braga, em Azurita, o Caroba, bom dia. Também com a gente a Edna Ramires, no Nossa Senhora do Rosário. Vamos atender o Paulo Melo, o vô. Paulo Melo tá ligadinho no Vale Verde.

0: Segura Solimões, Castelo dos Sonhos e ainda Milionário José Rico, Sonhei com Você. 7h48. 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
0: Opa, 6 minutinhos, faltando aí pras 8, ô vô. Eita, nós, hein, senhor? Vamos abraçar aqui o amigo José Roberto.
11: É um caboclo jeitado demais.
0: Demais da conta. O amigo José Roberto tá aí no Planalto, também a esposa Iracilda, toda a família, meu abraço. Edna Ramires, no Nossa Senhora do Rosário, também o Antônio no centro acompanhando aí o nosso Manhã Sertaneja.
12: Bom dia!
0: Bom dia! É a amiga Fatinha no Consenza, meu abraço!

0: Pompeio Prisioneiro com Leo e Léo para fechar a edição de hoje aqui do nosso Manhã Sertaneja. Amanhã tem mais, sexta-feira, hein, ovô?
1: Ei, tem bom demais da conta.
0: Esse gosta de uma sexta-feira, viu, senhor? Ei, ai. Vamos embora, às 9 a gente se encontra, tem o Giro de Notícias. Um abraço para você, tudo de bom, Deus abençoe o seu dia. Vem chegando a alegria do rádio, Marlon Guimarães e o Passatempo.
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2: Bom dia. E coisa boa, quintou, meu filho, quintou, na alegria do rádio, transformando sons em energia positiva pelo ar. A partir de agora, Marlon, e você até o meio-dia. Ah, lembrando, viu, a sua participação é sempre muito bem-vinda. 996-66-1699, pelo 3535-1699, daqui a pouquinho, 8h15, tem as previsões dos astros no horóscopo Matelli FM. Ó, mas tem muita coisa boa. Tem giro de notícias com ele, Denilson Santos, às 9, às 10, Padre Reginaldo Manzotti, 11h30 tem os aniversariantes do dia e, claro, você participando com a gente.

0: Cleite Romário. Juarez Dois Planos e Alceu Valença.
1: Vamos demais!
2: Leite Romário!
1: Obrigado!
2: Mais aplausos!
1: Obrigado, Eduardo, pelo carinho.
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0: Olha, 8h15, bom dia. Olha, chegou aqui na rádio agorinha uma carteira marrom com os documentos de Luiz Paulo Júnior Medina. Carteira com identidade. Cartões de crédito. Se você conhece aí o Luiz Paulo Júnior Medina, por favor, entrar em contato com a Matelli. Olha o horóscopo.
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5: Áries, de 21 de março a 20 de abril.
0: Matelli, 8h15 agora. Bom dia, Áries. Olha, conversa difícil sobre dinheiro, né? Herança, divisão de bens, poderá entrar numa pauta hoje. Mantenha calma, ouça antes de reagir e defenda sua posição com atitude e também com sensibilidade. Valerá resolver uma dúvida, uma dívida, negociar um financiamento. Preste atenção, Vênus trará apoio efetivo em um reencontro carinhoso.
5: De 21 de abril a 20 de maio.
0: Olha, Taurinho, bom dia. Atrito com sócio, cliente ou par poderá testar a sua paciência. Antes de começar uma discussão, veja o que realmente importa e onde valerá ceder. Marte no seu signo trará atitude. Só não exagere na teimosia se quiser firmar bons acordos.
5: Gêmeos, de 21 de maio a 20 de junho.
0: Alô, Gêmeos, bom dia. Mensagens complexas, conversas reveladoras, trocas que pedirão atenção e movimentarão o seu dia. Valerá também às entrelinhas responder com mais cuidado que o normal. Uma confidência inesperada aproximará alguém especial ou esclarecerá qualquer mal-entendido.
5: Câncer, de 21 de junho a 21 de julho.
0: Nascido sob signo de Câncer, bom dia. O dia denso na vida íntima, com chance de assunto guardado vir à tona e precisar de esclarecimento. Valerá também falar carinhosamente do que realmente estava remoendo. Vênus, no seu signo, dará um jeito todo especial para você se expressar com delicadeza.
5: De 22 de julho a 22 de agosto.
0: Leão, bom dia. A família pedirá atenção com alguém precisando de você ou tema antigo voltando para ser finalizado. Resolva o essencial e o possível, sem virar tudo de cabeça para baixo. Marte no seu signo seguirá impulsionando a carreira. Pressões por prazos e excesso de demandas pedirão equilíbrio.
5: Virgem, de 23 de agosto a 22 de setembro.
0: Olha, Virgem, bom dia. Atrito, né, em um grupo ou aliança profissional poderá agitar o clima. Antes de bater de frente, veja o que realmente está em jogo, como disputa por reconhecimento ou divergência de métodos. A carreira seguirá em fase forte, com decisões claras, visibilidade e destaque. Apoio carinhoso de alguém próximo trará um respiro no final do expediente.
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0: Olha, muito bom dia, 8h18, previsões dos astros, voltando já já.
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1: Coisa boa da vida é ter você na nossa companhia. Agora são 8h22. Muito bom dia, viu?
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0: Eu quero. Carlos Gonzaga no Toque do Ouvinte, aqui a gente toca tudo.
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2: Libra, de 23 de setembro a 22 de outubro.
0: Ô, Libriano, bom dia. Assim como eu, né? Prazo apertado ou decisões de peso pedirão maior envolvimento com o trabalho e conexões profissionais. Aposte na sua competência e em mais flexibilidade. Sua diplomacia natural será um ativo precioso no dia de hoje. Viagem, curso ou contato com pessoa de longe ampliará as perspectivas.
2: Escorpião, de 23 de outubro a 21 de novembro.
0: Olha, Escorpião, bom dia. A lua no seu signo aumentará o seu poder de persuasão, magnetismo, senso de investigação. Avalie prós e contras de uma decisão difícil ou uma proposta e planeje os próximos passos na vida pessoal, aliás, e também na carreira. Evite confrontos, Escorpião. Evite confrontos e conflitos. Será prudente não se envolver em brigas alheias.
2: Sagitário, de 22 de novembro a 21 de dezembro.
0: Ora, Sagitário, conversa sobre dinheiro compartilhado, filhos, convívio íntimo ou mesmo um segredo guardado pedirá coragem hoje. Valerá falar do que vinha sendo evitado, com calma e sem desviar aí do seu essencial. Agora, um encerramento dará lugar a algo mais verdadeiro. Desfaça confusões ou se desapegue. Apoio de uma pessoa querida dará uma gostosa sensação de proteção.
2: Capricórnio, de 22 de dezembro a 20 de janeiro.
0: Capricórnio, bom dia, viu? Olha, formalizações continuarão em andamento, estabeleça limites claros nas parcerias e com a família. O dia trará escolhas difíceis, porém estruturadoras. Escolha suas amizades, você poderá se afastar de alguém ou de um grupo, começar novas relações e fortalecer vínculos verdadeiros.
2: Aquário, de 21 de janeiro a 19 de fevereiro.
0: Aquário, bom dia. Tensões nas relações de trabalho, com demandas acumuladas ou reuniões pouco produtivas pedirão que você exerça mais liderança ou protagonize. Conversa madura com alguém de longe, né, de uma equipe ou chefia, trará bom desfecho em um tema delicado. Cuide do corpo, com atenção redobrada.
2: Peixes, de 20 de fevereiro a 20 de março.
0: Olha, peixinho, último signo do zodíaco.

0: Chico, os temas filhos, paixão, projeto autoral poderão entrar em uma fase intensa no dia de hoje. Valerá ter conversas francas, defender o seu espaço criativo ou mesmo tomar uma decisão corajosa em um romance. Vênus atrairá o amor. Se estiver só, aposte em uma viagem a dois para aumentar a confiança em um novo relacionamento. Olha, daqui a pouquinho tem mais. 9 horas tem um giro de notícias e amanhã, 8h15 da manhã, tem mais previsões.
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0: Olha a dose dupla com Willy Lima pra você e a primeirinha do bloco Preciso Desse Amor.
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0: Léo Foguete. Léo Foguete, Luan Pereira, um palmo para alegrar aí a sua manhã de quinta-feira nas ondas da Matéria FM. Bom demais, né? Agora 12 minutos faltando para as 9. 9 horas tem giro de notícias.
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8: Agora sim, faltando 9 para as 9...
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8: Na alegria do rádio, Gian Giovanni. Nossa Senhora Aparecida. Bom dia, Jonathan.

0: Olha, que maravilha, só pra contrariar. Depois do Prazer 97, uma salada musical no seu rádio.
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0: Um detalhe importante, o sucesso de hoje, de ontem, do passado, aqui na Tele FM é assim. 9:03, bom dia, chegando agora o giro de notícias.
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0: Bom dia, Denilson.
3: Bom dia, Marlon, e bom dia para você que está ouvindo o Passatempo e a Hora de Notícias. Ana Cláudia Rodrigues da Silva Souza, de 41 anos, que foi jogada de um penhasco na Serra do Rola Moça pelo ex-companheiro, foi encaminhada para o Hospital Metropolitano Odilon Berens para novos exames após denunciar ter sido vítima de abuso. A informação confirmada pela filha dela, Taine Heloísa Rodrigues de Souza. Silvanildo Amâncio de Araújo, de 52 anos, ex-companheiro da vítima, foi autuado por estupro e feminicídio tentado. Ana Cláudia estava no Hospital João 23, onde foi levada após ser resgatada. A vítima foi localizada em um penhasco pela Polícia Militar e içada pelo Corpo de Bombeiros, e ela foi encontrada desidratada, mas sem ferimentos graves e fraturas. Silvanildo Amâncio de Araújo, de 52 anos, ex-companheiro da vítima, confessou ter empurrado ela do penhasco. Conforme a Polícia Civil, o suspeito foi autuado em flagrante delito a princípio pelos crimes de estupro e feminicídio tentado. Ele foi preso em Várzea da Palma, no norte de Minas. A Polícia Federal e a Controladoria Geral da União deflagraram ontem uma nova fase da Operação Sem Desconto, que mira um esquema nacional de descontos indevidos em aposentadorias e pensões do INSS. As investigações revelaram uma operação fraudulenta para realizar descontos irregulares de valores recebidos por aposentados e pensionistas do INSS ocorridos no período de 2019 a 2024. Os desvios, conforme as apurações, podem chegar a R$6,3 bilhões. Segundo informações, esta fase da operação apura a atuação de 3 núcleos regionais envolvidos nas fraudes, com alvos distribuídos em regiões diferentes. Forças de segurança cumpriram 31 mandados de busca e apreensão, 8 medidas cautelares de monitoramento eletrônico e outras medidas constritivas, como bloqueio de bens para garantir o pagamento de dívidas. As medidas foram autorizadas pelo STF, o Supremo Tribunal Federal, e miram alvos no Distrito Federal e nos estados de Pernambuco, São Paulo e Paraíba. Em Brasília, associações Unibap e Abemprev são investigadas nesta fase. Em São Paulo foram cumpridos 9 mandados, entre os alvos estão 4 associações, Amar Brasil Clube de Benefícios, Masterprev, Associação de Apoio Social e Assistência ao Próximo Saúde e Associação Nacional de Defesa dos Direitos dos Aposentados e Pensionistas. Em Pernambuco, a operação mira servidores e ex-servidores do INSS que podem estar envolvidos no esquema. 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
0: Olha aí, aproveitando aqui o Giro de Notícias, a respeito de uma fake news, né, que está correndo aí desde final de abril, início de maio, sobre a Copasa, né? Gente, a Copasa não pede para evitar o consumo de sua água, não, viu? A companhia emitiu um comunicado oficial da Copasa esclarecendo que são falsas as mensagens que circulam nas redes sociais recomendando não beber a água da torneira. A água distribuída pela Copasa é potável, é segura para consumo imediato, não havendo necessidade nem de fervura ou uso da água mineral. A Copasa também divulgou uma nota oficial para desmentir informações falsas. Caso tenha dúvidas sobre o abastecimento, né, é só entrar em contato aí com a Copasa. Mas essa situação aí com certeza é fake news e já circula aí. Essa nota da Copasa foi no dia 6 de maio. Matéria 97, tal da fake news é dureza, né? Ah, povo desocupado!
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0: Hora certa, 9:09. Bom dia.
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0: Olha, muito bom dia. Agora deixa eu aqui mandar um abraço aqui pra Alexandra, lá do Parque da Serra. Meu querido Antônio, lá de Central. Abraço pro Chico, lá em Azurita. Abraço pra Magda também, Azurita. Ana Maria, no centro. Abraço Orlândia, em Azurita. Abraço também pra Vanusa, em Juatuba. Fatinha. Ô Fatinha, bom dia. Uma alegria de sempre, graças a Deus, né? José Roberto, lá do Planalto. Meu querido Paulo Melo. Abraço Edna. Abraço Savá, aí em Belo Horizonte. Bom dia. A Sônia do Mangabeiras. Bom dia, Sônia. A Orlândia também. A Claudineia Márcia, lá do Baixo Central. Meu querido Jonathan, bom dia. Maria Braga, lá em Azurita. Kaique da Cacabaica. Abraço pra Gorete. A Gorete é a nossa manicure, né, ô Gorete? Abraço pra você. Aí no centro da cidade, Gorete Manicure, bom dia. Abraço aqui, Liliane, bom dia. Eunice do Duque de Caxias. Abraço pra você que tá na internet, matelefm.com.br, em qualquer lugar do planeta.
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0: O Marli Batista.
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0: Bom dia, Marli.
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0: Olha no toque do ouvinte, Renê Ronaldo, amor demais. O ouvinte pede e a gente toca. Bom dia para Alexandra aqui do Consenza.
1: Bom dia, Marlon. Marlon, toca aquela música do Renan Raí para mim e eu ofereço para minha esposa Alessandra Felipe no bairro Consenza. Por favor.
0: Falou, meu querido Ciardo. Alessandra aqui do Consenza, bom dia. Renan Raí.

0: muito bom, né? Renan e Raí.
1: Tempo.
0: Coração ferido. 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Daqui a pouquinho tem um toque do ouvinte.
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0: Legal, Matéli 925 aqui no Passatempo. Olha, muito bom dia aqui pro meu querido Júnior, Júnior Nogueira, bom dia. Ô Júnior, como é que tá a patroa aí? A Luciene, a filha Laila, né? Tudo bem? Graças a Deus, tudo na paz? Tá aqui, ó, o pedido. Pediu, ouviu.

É uma pedrada atrás da outra, né? Vixe Maria, na Telefm, 29 anos, sua melhor companhia, uma salada musical no seu rádio. Ah, pelo amor de Deus, é bom demais, né Júnior? É bom demais, né? Olha, muito bom dia também pra Alessi, Alessi aqui do nosso Jorge Rosado. Ô Alessi, daqui a pouquinho vou ouvir o seu áudio aqui, tá bom? Abraço pra você aí, é 9h34, olha você...

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4: 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Deixa eu mandar um abraço aqui pra Claudineia Márcia, lá do Bairro Central, e também pro meu querido Igor. Oi, Igor, beleza? Igor Pudim, lá do Imperatriz. Por falar em Igor Pudim, deixa eu mandar um abraço aqui também pra a tia do Igor, a Lena. A Lena lá do Imperatriz também, né? Ô Igor, essa manhinha do Brega tá fazendo um sucesso na internet, não tá?

0: Pois é, a manhinha do brega, lógica. A sonoridade não é tão boa, né? Mas também foi gravado num clima assim, descontraído, num boteco. É bom, né? É bom demais.
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0: Olha, essa aí foi pra Alessi. Alessi tá aqui no nosso Choro Rosário. Gustavo Lima. Ela adora o Gustavo Lima, né, Alessi?
1: De novo.
0: Bom demais. Olha, 9h49. Agora sim, 10 horas tem Padre Reginaldo Manzotti. 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

0: Olha, bom demais, Guilherme e Gabi.
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0: Olha, coisa boa estar com você aqui na nossa companhia, 87,9. Matelli FM, e com detalhe, né? Você pode e deve participar da nossa promoção de 29 anos Matelli FM. Não dá tempo para mais nada, tá chegando aqui Padre Reginaldo Manzotti com o programa Experiência de Deus, porque evangelizar é preciso.
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0: as pessoas.
1: Louvado seja nosso Senhor Jesus Cristo, para sempre seja louvado. Queridos filhos e filhas, que a paz do Senhor Jesus esteja com você hoje, quinta-feira eucarística. Graças e louvores se deem a todo momento ao Santíssimo e Diviníssimo Sacramento. Amado povo de Deus, nós começamos hoje um novo novenário, Jesus das Santas Chagas, pela libertação dos vícios. Você tem algum vício? Ou alguém da sua família, ou alguém que você conhece, carrega algum vício? Vamos pedir, Jesus das Santas Chagas, libertai-nos do vício. E nós continuamos na leitura orante de Jó, que tem dado muito o que falar. Filhos queridos, povo amado, na Quinta Eucarística, quero saudar a todos a partir da Rádio Evangelizar, de onde tudo começa, as rádios irmãs, cujos nomes cito neste momento. Saúdo a você pela TV Evangelizar, sinal digital em todo o país, em várias cidades, canal aberto, pelo YouTube, Padre Manzotti Oficial, pelo aplicativo da Associação Evangelizar é Preciso e todas as plataformas digitais. Amado povo de Deus, vamos juntos? Em nome do Pai, do Filho e do Espírito Santo. Amém. Naquele tempo, diz o Evangelho, Jesus saiu de Jericó, junto com seus discípulos e uma grande multidão. O filho de Timeu, Bartimeu, cego e mendigo, estava à beira do caminho. Entre na cena, entre no Evangelho. Um cego de nascença, um mendigo, à beira do caminho, na poeira. Ninguém lhe dava atenção. Quando ouviu Jesus dizer que Jesus o Nazareno estava passando, começou a gritar: Jesus, filho de Davi, tende piedade de mim. Muitos o repreendiam para que se calasse, para de gritar. Não incomode o mestre, fique aí no seu canto, fique aí onde você está, à beira do caminho. Mas ele gritava ainda mais forte: Filho de Davi, tende piedade de mim. Então Jesus parou e disse: chamai-o. Eles o chamaram e disseram: coragem, levanta-te. Ele te chama. Repito o que Jesus disse, e ele está dizendo a você, você que está à beira do caminho, você que está se sentindo desprezado, desanimado, esquecido por todos: coragem, levante-se. Jesus te chama. Coragem, levanta desta cama. Coragem, levanta desta depressão. Coragem, levante deste medo. O Senhor te chama. O cego jogou o manto e deu um pulo e foi até Jesus. Eis que nós deixamos tudo e te seguimos. Então Jesus lhe perguntou: o que queres que eu te faça? O cego respondeu: mestre, que eu veja. Jesus disse: vai, a tua fé te curou. No mesmo instante, ele recuperou a vista. Filhos queridos, eu e você somos o cego Bartimeu hoje. Às vezes quase recuamos. Mas longe escutamos: coragem, Jesus te chama. Escute isso, filho, coragem, Jesus está te chamando. Então cante comigo: faça-me crer, Senhor, que há razões para lutar. Faça-me ver que há caminhos a trilhar. Faça-me, Senhor, eu sou o cego Bartimeu hoje. Eu quero deixar o meu manto para trás, as minhas seguranças, as minhas zonas de conforto, e quero avançar em Ti, Senhor. Faça-me ver que há razões, há caminhos a trilhar. Ah, Senhor, olha para mim, Jesus, filho de Davi, tende piedade de mim. Diga de novo: Jesus, filho de Davi, tende piedade de mim. Onde você estiver, tal qual o cego Bartimeu, eu estou aqui, Senhor. Deixo o meu manto, aqui estou eu. Quase desisti, mas eu não vou desistir, Senhor. A fé me move e eu venho diante de Ti pedir, clamar, suplicar. Coragem, coragem. Você está escutando hoje a palavra de Deus na tua vida? Você está dirigindo, você está em casa, você está no leito de hospital, onde você estiver, escute a voz do Senhor e diga: faça-me ter fé, Senhor. A frase orante de hoje, forte, que vai ficar no meu coração, no seu coração, durante toda esta quinta eucarística, na verdade, terminando o mês de maio, o mês de Nossa Senhora: Jesus, filho de Davi, tende piedade de mim. E continue a oração, filho de Deus. Continue a oração, filha amada. O que você quer pedir? E tem mais: ele era cego. Jesus sabia que ele era cego. Mas a pergunta, ela é profundamente questionadora: o que queres que eu faça por você? Não basta estar doente, é preciso querer a cura. Então Jesus está perguntando: o que quer que eu faça na tua vida? Em oração, diga para o Senhor, repito, em oração, o que você quer que Jesus faça por você? E eu por mim: Jesus, não me deixe à beira do caminho, faça esse milagre em minha vida, que eu veja de novo, Senhor. Eu quero enxergar, que eu veja de novo, não porque ele era cego de nascença, que eu veja, que eu enxergue o mundo, que eu enxergue o caminho, que eu enxergue uma perspectiva de vida. A frase orante de hoje: Jesus, filho de Davi, tende piedade de mim. Eu vou para o intervalo, eu volto já, volte comigo.
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0: de luz.
1: Queridos filhos e filhas, o mês inteiro, o mês de Nossa Senhora, e você é testemunha de que eu muitas e muitas vezes, todos os dias praticamente, dizia: mande as suas intenções para que eu as coloque aos pés da imagem, no coração de Nossa Senhora de Fátima, na ermida, no final da peregrinação. E de fato, o fiz. As imagens que você verá agora são imagens do making of. O que é isso? Imagens que foram feitas enquanto eu estava gravando. Então, são imagens de trabalho. E foi um momento muito emocionante, você está vendo aí. Eu com um livro de brochura, como eu disse, praticamente um volume, um compêndio de intenções, com um buquê, com girassóis, e eu fiz todo o percurso até a ermida, onde eu fiz uma oferta do buquê à Nossa Senhora em teu nome, na tua intenção, e depois entreguei os nomes no santuário de Nossa Senhora de Fátima em Portugal. Essas são imagens de trabalho. Amanhã nós teremos as imagens completas, toda uma matéria pronta pela TV dessa finalização lá em Fátima. Mas não terminou, não. Sexta-feira agora, nós teremos, dia 29, as 1000 Ave Marias, que começa, eu presido a missa do meio-dia, logo depois começa as 1000 Ave Marias, e ainda é tempo de você mandar a sua intenção para as 1000 Ave Marias. Todas aquelas que eu levei até Fátima, o santuário de Nossa Senhora de Fátima, já estão. Mas se ainda você não fez, faça para sexta-feira. Como que você faz? Acesse evangelizarepreciso.com.br e mande a sua intenção. Ou pode ligar 0800-410-6060. Ou pode mandar um WhatsApp 41-3221-6060. Sexta-feira agora, você pode acompanhar, tem a missa do meio-dia, emendado à missa às 1000 Ave Marias, transmitida pela TV Evangelizar, pelo YouTube Padre Manzotti Oficial, na íntegra, até a missa da noite e a coroação da imagem de Nossa Senhora. Caminhando agora para as 1000 Ave Marias. Amém. Denise, que a paz de Jesus esteja com você, Denise.
2: Amém, Padre. Bom dia, sua bênção.
1: Deus abençoe. Você fala de onde?
2: Padre, eu sou de Bataguaçu, mas eu moro na fazenda.
1: Tá certo, Bataguaçu mora na zona rural, na fazenda. Como que você me acompanha aí na fazenda?
2: Aqui, como a rádio não pega, eu acompanho pelo aplicativo.
1: Tá certo, filha. Que bom que nós temos, inclusive aproveito para dizer: ei, pessoal que me acompanha, baixe o aplicativo, é tão fácil. Já dou a palavra para você, Denise. Gente, eu quero explicar. Você tem um celular? Vai lá na sua loja de aplicativos e coloca Associação Evangelizar. Vai aparecer. Gratuitamente você baixa e gratuitamente você tem, não tem mensalidade alguma. O que você tem no aplicativo? TV Evangelizar em todo o mundo, Rádio Evangelizar em todo o mundo e também a liturgia do dia. Feito o recado, e faça isso enquanto eu vou falando com a Denise. Baixe no seu celular. Denise, diga lá, minha querida.
2: Padre, eu queria dar um testemunho.
1: Pois não?
2: Que é maravilhoso. Desculpa, porque eu estou um pouco nervosa.
1: Fica calma, nós estamos em família. Mas a palavra é sua, vai lá.
2: Então, meu pai, ele era alcoólatra. Tá. Ele bebia muito. Então, 19 anos da minha vida, eu sempre via meu pai bêbado.
1: Meu Deus.
2: Agressivo, sabe? E aí eu acabei engravidando. E nisso, eu e minha mãe, desde pequena, minha mãe sempre escuta o Senhor, sabe? Minha mãe é muito... uma mulher de muita fé,
1: certo,
2: sabe? Aí eu e ela começamos, fazemos novena. Eu não sei qual foi, mas eu sei que o milagre veio.
1: Certo.
2: Quando minha filha nasceu, ele parou de beber.
1: Louvado seja Deus, filha.
2: Hoje fazem 12 anos que meu pai não bebe nada.
1: Deus seja. Então diga, graça recebida.
2: Graça recebida.
1: É graça.
2: E graça testemunhada. Toca o sino, sacristão.
1: Isso, Denise. Que graça imensa, né? Só quem tem alguém alcoolista em casa sabe o que é a dificuldade de lidar com isso. Como você disse, foram 19 anos.
2: Eu tenho mais um.
1: Conte, por favor.
2: E é... Por crescer assim, eu e meu irmão acabamos indo por um caminho meio errado. Acabamos também bebendo muito.
1: Sério?
2: Acabamos se envolvendo com drogas.
1: Misericórdia.
2: E aí... o que que aconteceu? Deus chamou meu irmão primeiro.
1: É.
2: E meu irmão voltou para Deus, voltou para a igreja e tava indo. E nisso eu não. Eu me recusava, sabe? E nisso eu fui e meu irmão todo sábado me chamava para ir para missa. Porque a gente tem uma capela bem pertinho da nossa casa.
1: Certo.
2: A capela São Francisco.
1: Sim.
2: Aí a gente, todo sábado ele me chamava e eu me recusava. Até que um dia Deus tocou no meu coração e falou: filha, volta, que o tempo tá acabando.
1: Meu Deus.
2: Aí eu fui, padre. Quando eu cheguei lá, eu desmoronei. Era ele abraçado comigo e chorando. Chorei a missa inteira que Deus falou comigo. E depois dali eu decidi mudar minha vida. A partir daquele momento, acabou o mundo pra mim e eu voltei pra Jesus. Mais de 14 anos sem se confessar.
1: Olha aí.
2: Eu fui, me confessei, para a honra e glória de Deus, e Deus,
1: certo,
2: me libertou de tudo, de mal, tanto eu quanto meu irmão. Então, isso daí foi um dos testemunhos mais maravilhosos, tudo através da minha mãe.
1: Louvado seja Deus. Como é que é o nome da sua mãe, filha?
2: Thelma Ortega.
1: Thelma.
2: Para... ela está te ouvindo, padre.
1: Oh,
2: ela está lá
1: Thelma
2: fora.
1: Thelma.
2: Ela
1: parabéns,
2: tá,
1: dona Thelma. Um abraço carinhoso na senhora. Valeu a pena continuar a senhora em oração, mesmo que ninguém mais rezava. Primeiro o marido, depois o filho e depois a filha, a Denise, com a graça de Deus. E você se sente bem hoje, Denise?
2: Maravilhosamente. Eu tenho mais um.
1: Conte!
2: Que era assim, eu sempre tive o sonho de casar, padre, de ter minha família, de morar na fazenda. E aí eu rezava para Deus e pedia, falava: Deus, quando for a hora certa, o homem que o Senhor preparou para mim, eu vou estar pronta, né? Não acelerando, né? Mas
1: sim,
2: eu tô pronta. E Deus mandou, pai.
1: E aí?
2: O meu marido, eu vou casar agora sábado na igreja.
1: Meu Deus, que foi, era para ser você ligar hoje. E o casamento, e a graça por completo, que não é morar junto, é casar na igreja.
2: Não. E a gente estamos morando junto, né? Mas aí meu marido não era, ele não tinha aquela fé, sabe?
1: Sim.
2: Mas através de novena e novena fazendo, hoje a gente segue firme. E ele, meu irmão, o Denis Ortega, ele faz parte, ele é coordenador do Terço dos Homens.
1: Tá certo.
2: Sabe? A gente, todo mundo faz parte da comunidade, a gente se empenha, sabe? E eu queria falar para todo mundo que tá ouvindo que não desista. Você tem aquele parente que tá no vício, que tá ali. Hoje tá iniciando a novena. É maravilhoso, gente.
1: Tá certo, era para ser você. Filha, então comigo, graça recebida, graça testemunhada.
2: Recebida, graça
1: toca
2: testemunhada,
1: o sino, sacristão.
2: Toca o sino, sacristão.
1: Esse é o sentido da obra. Evangelizar é preciso, gente. Vidas transformadas, você percebeu? O pai, o filho e agora a filha, inclusive com o casamento, o sacramento. Eu vou pro intervalo, eu volto já. Deus abençoe, Denise.
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0: Gente, e a Denise, que testemunho, né? Peço desculpas, Denise, eu tive que cortar para ir para o intervalo, mas seus três testemunhos foram extremamente edificantes. Na verdade, quatro, né? O pai, o irmão, você e depois, agora, o casamento que vai acontecer no sábado. Louvado seja Deus. Meu abraço a Bataguaçu, Mato Grosso do Sul. Acompanha pelo aplicativo na zona rural, mas lá nos transmite também a Rádio Definitiva FM. Bruno Alberto, Dom Henrique Aparecido de Lima, da Diocese de Dourados. Gente, você tem gostado da leitura orante de Jó? Tem tocado teu coração? Hoje nós continuamos, mas vamos escutar o que as pessoas têm dito sobre a leitura orante de Jó. Espera aí. É assim, padre, eu perdi outros dias. O que que você faz? Você vá no YouTube, Padre Manzotti, olha, leva a sério isso. Se você perdeu no primeiro dia, segundo dia, terceiro dia, quarto dia, que não importa. Tem lá, no YouTube, Padre Manzotti Oficial, a leitura orante de Jó. Tô olhando aqui, gente. Desde o primeiro dia, a leitura orante de Jó. Se você perdeu, quer pegar todo o enredo de Jó, todo o contexto, resposta, na verdade, desafios, consolações, conflitos, tá tudo ali. Escutemos o que as pessoas têm dito.
1: Aqui é a Carmen, do Rio Grande do Sul, aqui, Capão do Leão. A leitura de Jó está sendo um aprendizado. Acabei de escutar agora que a gente pensa que tem amigos, a gente pensa que tem pessoas que gostam da gente, mas afinal estão prontas para nos derrubar.
0: Isso.
1: No momento

0: Te abraço.
1: Deus abençoe, querida Carmen Lúcia, de Capão do Leão, Rio Grande do Sul. Dom Jacinto Bergman, da Arquidiocese de Pelotas. E aí, gente? Você não está gostando de Jó? O que você está sentindo? Partilha conosco. Grave um áudio. 41-3221-6060. E aí, você... Faço a leitura de Jó... E depois uma explicação, eu até mostro onde que está a explicação no livro Inabalável, que é uma releitura de Jó. No livro Inabalável, Bíblia aberta, cartilha de oração.
2: Fala, Senhor, preciso ouvir tua voz.
1: E o texto de hoje, Jó, capítulo 20, versículo 1. E eu vou conduzindo, vamos fazer assim? E é a segunda fala de um dos amigos de Jó, Jofar. E ele é o mais impetuoso. Ele é o amigo que ele parte do princípio. Você está sofrendo, Jó? Está sofrendo pouco, meu filho. Tem que sofrer mais. Esse é o que diz Jofar. Vamos escutar o que diz Jofar. Então Zofar disse, Jó, versículo 2 e 3, você me deixou perturbado, e por isso respondo logo, as suas repreensões são insulto, mas eu sei dar a resposta certa. Olha que presunção. Aqui, pecado da presunção. Você me deixou perturbado, mas eu sei a resposta certa. Será? Diante do sofrimento, da dor do outro, pressupor que eu tenho a resposta certa para interpretar Deus? Vamos lá, calma! Vamos devagar, que o santo é de barro. Seguindo, você sabe muito bem que desde os tempos antigos, desde que o ser humano existe na Terra, sempre foi assim. A alegria de quem é mau dura pouco. Quantas vezes falamos isso? E seu prazer passa depressa. Ele pode ser tão alto como o céu e sua cabeça tocar as nuvens, mas ele se acabará para sempre como cinza, e seus conhecidos não ficarão sabendo o que aconteceu com ele. Ele desaparecerá como sonho. Voltemos ao versículo 5. A alegria de quem é mau dura pouco. E esta é a premissa. Este é o argumento principal. Entenda bem. Versículo 12. Para quem é mau, a maldade é doce. Ela esconde debaixo da língua e fica com ela na sua boca para sentir bem o seu gosto. Mas daí a pouco, no estômago, ela vira um veneno amargoso. Versículo 15, falando de Jó e falando sobre nós, o homem mau vomita as riquezas que rouba. O que está por trás desta palavra? Zofar está dizendo, a alegria de quem é mau dura pouco. Então Jó, você roubou, porque a tua riqueza você vomitou. Ele toma veneno de cobra, e este veneno mata. Quem é mau não terá o prazer de tomar leite e mel que correm com os rios. Ele está dizendo, Jó, se você não pode usufruir do que você tinha, então é porque você é mau. Ele terá de abandonar tudo o que ganhou com o seu trabalho e não poderá aproveitar as suas riquezas. Isso porque explora os pobres.

pobres e os esquece e rouba as casas dos outros em vez de destruir as suas. De fato é verdade. Existe uma verdade aqui. A alegria do mal dura pouco. Isso é um fato. Mas não se aplica a quem é uma pessoa reta, a quem é uma pessoa honesta, a quem é uma pessoa íntegra. É aqui que está o problema. Não está legitimando a maldade. Pelo contrário, está questionando a maldade. Mas o ponto central é: será que se aplica a Jó? Será que se aplica a todos os que sofrem? Versículo 22. No ponto mais alto do seu sucesso, a miséria o atacará e todo o peso da desgraça cairá sobre ele. Ele que enche a barriga, Deus descarregará sobre ele a sua ira. Deus fará chover sobre ele o seu furor, mesmo que ele escape de uma arma de ferro. Eu vou para o intervalo e eu volto fazendo a oração sobre esta segunda fala de Zofar. Volte comigo rezando.

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0: E para terminar, vamos ao versículo 29 do capítulo 20. A resposta de Zofar termina assim: é isso que o Deus faz com os perversos. É essa a recompensa que ele guarda para os maus. Convido você a tomar o livro Inabalável e vou direcioná-los páginas 103 e 104. Como a justiça divina se revela diante do mal? Eis a pergunta, página 103. Como a justiça divina se revela diante do mal? O sofrimento, página 104. O sofrimento, você já passou por sofrimento? É uma realidade incontestável. Sua explicação, uma incógnita. O catecismo da Igreja Católica nos ensina, escuta isso. Abra teus ouvidos. Escuta, filho, você que está no sofrimento. Deus é infinitamente bom. E todas as suas obras são boas. No entanto, ninguém escapa à experiência do sofrimento, da injustiça e da morte. A questão do mal continua a ser tão angustiante quanto inevitável. Nenhuma explicação satisfaz plenamente. E aí eu convido você a ler o próximo parágrafo. Por favor, pega o livro. Página 104. Página 104. O ímpio que prospera e o inocente que sofre. Eu não posso continuar, mas deixo como pista da leitura de hoje o último parágrafo da página 104. Esta foi a leitura orante de hoje. Filhos amados, eu quero dizer para você que nós estamos na 17ª parcela da Terra Prometida de Piraquara. 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O livro já está sendo definido, a espessura, o tamanho, a cor, os detalhes. 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Ajude-nos, por favor, nessa penúltima etapa, livrouro.com.br. Nós passamos, mas imagina você quantas pessoas rezarão por nós. Estou vendo vários nomes ali, estou vendo vários nomes de pessoas que deixaram seus familiares, Edivânia Cláudia da Silva, de Recife, Pernambuco, lá de Brasília, de São Luís, Maranhão. Então, livrouro.com.br, por favor, faça a sua 17ª parcela. Maria Eliene, que a paz de Jesus esteja com você.
1: Amém, Padre, sua bênção. Deus só corrigindo, é Mara Eliene.
0: Perdão, eu li errado, está escrito certo. Tudo Mara bem. Eliene. Pois não, você fala de onde?
1: Eu falo da cidade de Platina, São Paulo.
0: Meu abraço à cidade de Platina. Como é que você me acompanha ali, tô querida? Bem.
1: Eu ouço pela Rádio Escuta, 92.1, a Rádio de Assis, com a locutora Diana. Oi, um abraço, Diana.
0: Olha aí, gente, um abraço, Diana. Diga
1: Diana
0: lá,
1: Santana.
0: Mara. Fala, Mara.
1: Padre, eu quero dar dois testemunhos e também pedir oração.
0: Comece pelos testemunhos, por favor.
1: Bom, os testemunhos foram duas graças alcançadas na novena de Santa Rita. Acho que foi um ano retrasado, se eu não me engano. O meu filho se casou, né, e ele morava comigo. Morava aqui na minha casa comigo. E ele precisava ter a casinha dele.
0: Sim.
1: Aí eu fazendo a novena de Santa Rita, então eu pedia, né, para que ela intercedesse para que ele conseguisse conquistar a casa.
0: Claro.
1: E com a graça de Deus, quando foi no finalzinho da novena, acho que no mês seguinte, ele conseguiu comprar a casa.
0: Louvado seja Deus.
1: Está feliz com a casa dele, está assim, deixando ela do jeito que ele gostaria, sabe? Então eu só tenho a agradecer.
0: Tá certo. E o segundo testemunho?
1: É com a novena de Santa Rita também.
0: É.
1: A minha filha, a casa dela pegou fogo. Há uns 3 anos atrás.
0: Pelas Santas Chagas.
1: Sim. Pegou fogo, queimou todo o quartinho do filhinho dela, que na época ele tinha 3 anos.
0: Certo.
1: Queimou tudo. O quarto, queimou roupa, enfim, tudo. E daí ela veio morar comigo. Ela veio ficar comigo, né? Porque a casa ficou toda destruída.
0: Sim.
1: Só que casa popular, então tava assim, digamos, a garantia ainda, né? Eles poderiam estar mexendo. E na novena de Santa Rita, e nesse meio tempo, ela engravidou. Então, na novena de Santa Rita, eu fui pedindo para que eu gostaria muito de que, quando ela ganhasse o neném, que a casa dela estivesse pronta. Que eles já estivessem arrumados para quando ela ganhasse o bebê, ela já poder ir para a casa dela.
0: Sim.
1: E foi a mesma coisa, com a graça de Deus. Ela saiu do hospital, ela não veio para minha casa, ela foi direto para a casa dela.
0: Opa,
1: então eu só tenho a agradecer a Santa Rita,
0: claro.
1: A Jesus, a Santa Chagas, a Deus, enfim.
0: Louvado seja Deus.
1: Graça alcançada é graça testemunhada. Toque o sino, sacristão, a trombeta, o chofar, a harpa, tudo que temos direito.
0: Ah, tá certo, Mara. Deus seja louvado. E qual o pedido de oração?
1: Amém. Padre, eu quero pedir por essa minha filha, né, a Vitória, porque desde que quando houve esse incidente da casa dela ter pego fogo, ela ficou assim, muito trauma, ela ficou muito amedrontada, ela não consegue ficar sozinha na casa, ela tá assim, em tratamento, né, precisa de tratamento, tá tomando remédio, só que ela não consegue, ela tem as 2 crianças, então ela fica mais aqui na minha casa.
0: Entendi.
1: Do que na casa dela, porque ela ainda tem esse trauma dentro dela.
0: Tá certo.
1: Esse medo todo. Então eu quero pedir para Jesus da Santa Chagas para que possa vir de encontro a ela, né, curando ela desse trauma que ficou.
0: Levarei também hoje, eu te resumi 5:30 da tarde, vou rezar horário da tarde, 5:30, e também nas 1000 Ave Marias. Fala, Mara.
1: Então, eu quero pedir pelo meu esposo também, pela saúde dele.
0: O nome dele?
1: Porque ele tem, Silvio.
0: Tá.
1: Silvio Garcia. Ele tem refluxo e ele fez endoscopia, constatou que ele tem erosão esofágica.
0: Tá.
1: Então ele sofre muito com queimação, sabe assim, o pouco que ele come, ele sente muita queimação, muita dor. Quero pedir também para que Deus venha curando. E pela minha saúde, que eu tenho fibromialgia, cada vez que o tempo esfria eu sinto muitas dores. Pelo meu trabalho, pela humanidade inteira. E peço pelo Senhor também.
0: Obrigado.
1: Que é esse anjo na nossa vida.
0: Obrigado, querida. Levarei, como eu disse, tanto hoje na missa das 5:30 da tarde, que eu presido em horário alternativo, quanto já nas 1000 Ave Marias, sexta-feira, a partir do meio-dia. Meio-dia missa e 1 hora começa as 1000 Ave Marias. Meu abraço, Maria Eliene, de Platina, São Paulo, Rádio Escuta de Assis, São Paulo, Bispo Dom Argemiro Azevedo, da Diocese de Assis. Amado povo de Deus, hoje nós começamos um novo novenário. E você escutou a primeira pessoa lá, a Denise, que foi no primeiro bloco. Segundo bloco, quantos testemunhos de libertação dos vícios. E ela dizia isso, do pai dela e do irmão. Então, Jesus das Santas Chagas, libertai-nos dos vícios. Nós voltamos já, volte comigo, acredite, de novena em novena, graças e bênçãos são derramadas. Volte comigo.
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0: Daqui a pouco, primeiro dia da novena, Jesus das Santas Chagas, libertação dos vícios. Tomando, por exemplo, o que aconteceu com Santo Onofre, uma vida transformada. Hoje, aniversário de Dom Agnaldo Timóteo da Silva, da Diocese de Garanhões, Pernambuco. Rádio, aniversário, Meridional FM, São Alberto, Paraguai. Caibaté FM, Caibaté, Rio Grande do Sul. Comunidade FM, Viadutos, Rio Grande do Sul. Educativa FM, Carambola, Minas Gerais. Massa FM, Mandaguari, Paraná. Rochedo FM, Bititá, Bahia. Vale das Serras FM, Campo Redondo, Rio Grande do Norte. Chavantes FM, Jaciara, Mato Grosso. TV Evangelizar, Caicó, Rio Grande do Norte. Embrafibra, Telecom, Recife, Pernambuco. Amado povo de Deus, atenção para a agenda de junho. Eu só vou dizer as datas. 4 de junho, Corpus Christi. 12 horas, Santa Missa, e depois toda uma programação a partir das 14h30 dos 100 anos da Arquidiocese de Curitiba, TV Evangelizar, YouTube Padre Manzotti. 6 de junho, Brasília, as inscrições estão abertas, retiro espiritual, já garantiu sua presença em Brasília? Paróquia Imaculado Coração de Maria, vai, faça a sua inscrição agora, dia 6 de junho. 16, 12 de junho, Arraiado Seu Vigário, TV Evangelizar, YouTube Padre Manzotti. 21 de junho, Limeira, Limeirão, às 17h30, show e evangelização. 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Amados filhos e filhas, nós vamos para a novena. Nós começamos hoje algo que a primeira ouvinte partilhou muito bem. Como é possível? O pai alcoolista, os filhos seguiram o caminho, mas nós vamos pedir hoje a libertação dos vícios. Primeiro dia da novena. Senhor Pai misericordioso, pelas santas chagas de teu filho Jesus, concedei a todos aqueles que se encontram encarcerados em um vício, escravos de alguma droga. Senhor Pai de misericórdia, pelas santas chagas dolorosas e gloriosas de Jesus, libertai da escravidão do vício das drogas, bebida, cigarro, compulsões, mentiras e jogos. Jogos. Quebrai todas as cadeias e grilhões destas pessoas cujos nomes cito agora. Diga o nome da pessoa. Senhor, Pai misericordioso, Deus da vida, pelas santas chagas de Jesus, libertai as carências, os traumas, os desgostos e toda a escravidão espiritual, afetiva, emocional e moral. Preenchei o vazio na vida dessas pessoas a ponto de conseguirem a libertação deste mal. Senhor, pelas cinco chagas do teu filho Jesus, tirai todos esses malefícios e dai serenidade no viver e no querer. Senhor Jesus, nas Tuas santas chagas, colocamos todos os dependentes químicos e as causas que levaram aos vícios nas drogas. Libertai-os das carências, de toda rejeição, de toda falta de amor, de toda amargura, de todo complexo e das más companhias. Abençoai, Senhor, pelas Tuas santas chagas, as famílias que sofrem com pessoas com os vícios. Curai os traumas que essas famílias carregam e dai a libertação total. Senhor Jesus, pelas Tuas santas chagas, libertai a família dos vícios. Jesus, pelas Tuas santas chagas, libertai as famílias dos vícios pela terceira vez. Jesus, pelas Tuas santas chagas, libertai as famílias dos vícios. O Senhor esteja convosco, Ele está no meio de nós. Abençoai, Senhor, a água, a roupa dos enfermos, as fotos de família, os remédios, por intercessão de Nossa Senhora, São Pio de Pietrelcina. Em nome do Pai, do Filho e do Espírito Santo. Amém. Posso lhe pedir uma coisa? Vai no YouTube, Padre Manzotti Oficial, e escute essa música que agora termino soltando uma pequena parte. Peça nas rádios, irmãos, que toque a música Inabalável. Ela tem muito a dizer para todos nós. Evangelizar é preciso.
1: Padre Reginaldo Manzotti se despedindo, retornando amanhã, 10 horas da manhã. Continuo com você, tá bom? Até o meio-dia. E a sua participação pelo nosso WhatsApp 996661699.
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8: Na alegria do rádio, 11:03. Bom dia.
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8: Olha, eu não quero nem saber. Eu quero aqui é mandar abraço.
11: É hora de alô.
8: Muito bem. Bom dia. Maria de Lourdes. Maria de Lourdes Moreira. Tudo bem? Graças a Deus, tudo na paz. Olha, deixa eu mandar um abraço aqui também para a Thaís Helena, a Juscelene de Paula, né? Ô, Thaís, tá tudo bem aí? Graças a Deus. Olha o Igor lá do Imperatriz, meu querido Igor Pudim. É um abração aí na tia Helena para mim, todos aí do bairro Imperatriz. Abraço aqui também para Claudineia, lá do Central, a Tânia também do Central, Leci, do Nossa Senhora do Rosário. Alô, alô!
12: Alô, alô!
8: Alô, Júnior! Aí, Júnior Tunai. E também tem o Júnior Nogueira. Bom dia também pro Kaique, Cacabai, que sempre ligado aqui na nossa programação. E tem também o Ciardo Alves, do Santa Bárbara. Pedreiro de mão cheia, né? Construtor de mão cheia. Alô, Marli Batista, bom dia.
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8: Até o meio-dia.
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8: Coisa boa. Mari Fernandes. Kleber Lopes. Klebin, bom dia. Tudo bom aí?
13: BH.

Essa é a música da semana com Zezé de Camargo, Irmão da Lua. 11:10. Bom demais, é 11 horas e 10 minutos.

0: Rebeca, 11:11 agora. 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Deixa eu ver aqui. Tem um pedido aqui da Lourdes. Ô Lourdes, bom dia!
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0: Lourdes Moreira,
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0: Padre Reginaldo Manzotti, inabalável.
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Padre Reginaldo Manzotti inabalável. Essa aí foi pra Maria Lourdes Moreira. Ô, Maria Lourdes, me passa seu bairro aí, por favor, pra gente atualizar aqui no nosso contato. Qual o seu bairro? 11:16.

0: Olha, essa regravação ficou muito legal, não ficou? Ed Brito Samuel, Romance Rosa. Ficou linda essa música. 11 horas e 23 minutos é uma regravação, né? Claro, mas ficou linda. Hora certa, 11h23, está sabendo da promoção? 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
1: A Telefm agora faltando 13 para o meio-dia. Olha, chegou uma carteira aqui na rádio agora pela manhã, com os documentos, cartão de crédito de Luiz Paulo Júnior Medina. Luiz Paulo Júnior Medina. Quem conhecê-lo, por favor, pode retirar aqui a sua carteira com os documentos aqui na recepção da rádio, de 9 da manhã às 5 da tarde, de segunda a sexta. 11h47. Hora de Paula Fernandes, meu querido Américo. Américo Moreira, bom dia. Paula Fernandes.

0: Amor, Natanzinho Lima, Sonho de Amor. Witch, Menina Veneno, Paula Fernandes, Amar de Novo. Olha que peninha, que peninha. Tá terminando o programa. Olha, pois é, mas amanhã estarei de volta às 8 horas da manhã, querendo Deus. Daqui a pouquinho, 1 hora da tarde, tá chegando o Márcio Canuto com o Tarde Legal. Às 5 horas da tarde, 17 horas, Alexandre Henrique comandando aqui o seu programa até às 9 horas da noite. Por isso, fique ligadinho com a gente, continue participando, mandando seu áudio para a nossa festa dos 29 anos da Matéria FM, que vai ser aí na sua casa, no seu espaço, no seu quintal. É coisa boa, vai ser bom demais. Até amanhã, gente. Fique todos com Deus.
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sentia um acréscimo de estima por si mesma e parecia-lhe que entrava enfim numa existência superiormente interessante, onde cada hora tinha o seu encanto diferente, cada passo

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2: Eu tô chegando pra mais uma tarde incrível aqui na Mattelli FM. O Tarde Legal já está no ar e eu vou te fazer companhia com muita música boa, informação e muita diversão pra animar a sua tarde. Muito prazer pra quem não me conhece, eu sou o Márcio Canuto e hoje é dia da gente dar aquela animada, porque afinal é quinta-feira, é a pré-sexta, né? Pré-sexta! Sexta-feira tá chegando e ó... Então vamos junto, aumente o volume, vem fazer a companhia, né? Vem me fazer companhia aqui nas ondas da Mattelli FM, fica comigo. E para você participar da nossa programação é muito fácil, 319-9666-1699. Vem participar, vem pedir sua música, vem mandar o seu alô especial. E lembrando que tem promoção de aniversário rolando, então fica ligadinho, participe, 996661699. Vem comigo, bora começar essa quinta-feira, bora começar o nosso Tarde Legal.
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2: Você está comigo, eu estou contigo e está tudo certo aqui nas ondas da Mattelli FM, ao som de Bonde do Forró e Banda Deja Vu.

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0: Gustavo Mioto, participação de Jorge Matheus, Anti-Amor. E aquele recadinho especial, né, dos 29 anos, chegando aqui, ó, ó.
1: Boa tarde, Matheli.
0: Boa tarde.
1: Matheli do povo Matheus Lemense e dos arredores de Matheus Lemense.
0: Tudo bem com você, Graça?
1: Tudo fazendo propaganda, até fora do Brasil, tem gente que gosta dessa Matheli. Eu moro aqui no Central e tô passando as mensagens parabenizando vocês, vocês são sensacionais.
0: Ô, Graça, obrigado.
1: E essa rádio, Matheli, veio em boa hora para nos homenagear quem está fazendo aniversário, para a gente falar alguma coisa, pronunciar. O Marlon Kelvin está à disposição.
0: O MK está firme aí.
1: Nem toda hora, né, que a gente, né? Vocês entendem. Mas aí, queria parabenizar que vocês ficam aí até o mundo acabar.
0: Até o mundo acabar, tamo juntinho.
1: Que essa matéria é espetacular. E vão que vão. Que atrás não vem gente. Então, muita saúde para vocês aí que faz a propaganda aí. Saúde, paz, sabe? E que se essa data que se repita por muitos e muitos anos. Não
0: Amém.
1: Só hoje, mas todos os dias. Vocês com saúde, paz, festejar. E vem a festa de Santo Antônio.
0: Para todos nós, viu, Maria?
1: Marlon Kelvin está lá.
0: O MK vai estar lá.
1: Gente, né?
0: Canuto gente e toda a equipe também.
1: Um pouco, né? Então, meus parabéns, viu? Fico muito grata dessa matéria se proporcionar aqui na cidade de Matheus Leme, que ela é muito legal. E então,
0: essa parceria, conta pra mim.
1: Da matéria, ela não se desenvolveu sozinha. Ela vem de longos, longos anos, passando de mãos em mãos até chegar no Kelvin. Tem até parceiros aí que eu nem devo ter conhecido. Conheci o Lauzinho, o Mauro Campos.
0: Grande Mauro Campos, um abraço.
1: E outras pessoas mais. Agora tem a Sofia, excelente pessoa.
0: Gente finíssima.
1: Excelente locutor, e os locutores também estão muito bons. Então, que vocês sejam, ficam aí muito e muito tempo ainda.
0: Com fé em Deus.
1: E meus parabéns para todos vocês, sabe? E não é nota 10, né? Isso aí é mil, nota mil.
0: É nota mil, Graça!
1: Fica assim. Que essa data se repita e muita. Até nós ficar velhinhos, né? Aqui é a Graça do Central.
0: É isso daí, Graça. Um forte abraço, viu? Até a gente ficar velhinho. Tamo junto e misturado, coladinho, lado a lado, nas ondas da 87.9, Rádio Matéria FM, há 29 anos no ar, fazendo a sua melhor companhia, número um em Matheus Leme e região, pelos quatro cantos do mundo também, como disse a Graça. O pessoal tá acompanhando a gente aí pelas ondas do rádio, pelas ondas da internet também. 1:21.
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0: Yasmin Santos e Simone Mendes, nem a pau. E ó, ligadinha comigo, a Marta Mendes lá no bairro Planalto. Obrigado pelo carinho, pela audiência, pela sua participação, viu, Marta? Tá soprando velinhas hoje, né, Marta? Parabéns pra você, tudo de bom, muita paz, muita saúde, muito sucesso. Tudo de bom.com pra você, Marta. Feliz aniversário! Na Mateli, 1:36.
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0: 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Na matéria, 1 hora e 53 minutos. 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

0: Na matéria de 2h09, vem chegando o Denilson Santos com o Giro de Notícias.
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2: Boa tarde, Márcio Canuto, e boa tarde para você que está ouvindo Tarde Legal. E a hora é de notícias. Um bebê de 1 ano e 9 meses morreu ontem após ser atingido por uma linha de cerol em Belo Horizonte. O menino chegou a ser socorrido e levado para a UPA, unidade de pronto atendimento Pampulha, mas não resistiu aos ferimentos. Um motociclista que trafegava por uma via de Belo Horizonte acabou esbarrando em uma linha de cerol e, após enroscar-se na canaleta do veículo, atingiu o bebê, que estava em um carrinho acompanhado pela irmã. A própria família realizou o socorro até a UPA. Ao confirmarem a morte, os profissionais da unidade de saúde acionaram os militares para registro de ocorrência. A venda e uso de linhas cortantes são proibidas em Minas Gerais, por uma lei estadual que prevê multa de R$ 5.279. Em caso de reincidência, o valor pode chegar a R$ 263.950. Belo Horizonte também tem uma lei municipal que trata do tema, com punição de R$ 2.000 a R$ 4.000 para quem comercializá-lo. Em caso de reincidência, a cobrança será em dobro. Uma organização criminosa estruturada em Governador Valadares, no Vale do Rio Doce, seria uma das responsáveis por tentar enviar 1.300 quilos de cocaína dentro de pés de mesa de mármore para a Europa. A droga foi encontrada quando chegou ao aeroporto de Confins, na região metropolitana de Belo Horizonte, em dezembro do ano passado. Na época, a carga faria uma conexão em Portugal e depois seguiria para a Espanha. Ontem, a Polícia Federal cumpriu 20 mandados de busca e apreensão durante a segunda fase da Operação Caminho das Pedras, que investiga a origem dos entorpecentes apreendidos. Em Minas, as ordens judiciais foram cumpridas em Governador Valadares, Nova Lima e Ibirité. Além disso, os mandados também foram expedidos para endereços em Goiânia e Cristalina, em Goiás, Vila Velha, no Espírito Santo, e Três Lagoas, no Mato Grosso do Sul. De acordo com a corporação, a justiça também autorizou o bloqueio de contas bancárias de 33 pessoas físicas e jurídicas, sequestro de imóveis, veículos de alto luxo e uma aeronave. As investigações apontaram que o grupo estaria envolvido no envio de cargas de cocaína para a Europa. Os investigados podem responder por tráfico internacional de drogas, lavagem de dinheiro do tráfico de drogas e participação em organização criminosa, a depender da individualização de suas condutas, além de outros crimes conexos. 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
0: É hora de alô, deixa eu mandar um alôzão aqui pra Maria Aparecida, a pretinha do João Paulo II. Pretinha, fala comigo.
9: Olá, boa tarde, Maria. Boa tarde. Oi, manda um beijo, um abraço pra toda a família do Solaide aí, a pretinha do João Paulo II.
0: Um beijo e um abraço pra toda a família do Solaide.
9: Principalmente a Graziella e o Dominique.
0: Um beijo e um abraço pra Graziella e pro Dominique.
9: A pretinha do João Paulo II.
0: Um abraço pra toda a família do seu Alaide, pra Graziella, pro Dominique, pra pretinha também. Um forte abraço, tá todo mundo ligadinho comigo, né, pretinha? Um abraço também aqui pra Márcia, do bairro Santa Luzia, o Kaique da Cacabikes, a Maria das Graças no bairro Central, a Maria Lúcia no centro. Todo mundo ligadinho comigo nas ondas da 87.9.
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1: Alô, pedido da Liliane da Vila Suzana, Bruno Marrone, Doce Desejo com Claudinha Leite.

0: E aí você ouviu Jads e Jadson, dona regravação, né, do grupo musical Roupa Nova, nas vozes de Jads e Jadson. Quem tá ligadinha comigo em Azurita hoje, soprando velhinhas também, comemorando, feliz da vida, é a Tatiane Carla, filha do Caldo Salgadinho. O Caldo tá mandando um abraço aqui, ó, manda um abraço pra minha filha Tatiane Carla, lá em Azurita. Hoje ela está completando mais um ano de vida. Fala pra ela que a amamos muito, seu pai Caldo Salgadinho, tá ligadinho aqui em Matheus Neme. Ô Tatiane Carla, muita paz, muita saúde, muito sucesso, muitas bênçãos de vida pra você, viu? Muitas bênçãos de Deus, né? Na sua vida aí, muita paz, muita saúde, tudo de bom. E um abraço, é claro, do seu pai, o Caldo Salgadinho, te parabenizando aí, te abraçando, te cumprimentando por mais um ano de vida, Tatiane Carla. Tudo de bom.com pra você, viu? Três horas, dois minutinhos, 3:02, vem chegando Denilson Santos com mais informações no Giro de Notícias.
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2: E tem mais notícias para você que está ouvindo o Tarde Legal. Um homem de 26 anos foi preso após atacar uma viatura da Polícia Militar no centro de Belo Horizonte na noite de anteontem. O caso ocorreu na esquina das ruas Guaicurus e São Paulo. O suspeito subiu no capô da viatura armado com uma chave de roda e começou a golpear o para-brisa do veículo. A Polícia Militar realizava uma blitz quando ele subiu na viatura. Assim que os militares perceberam a ação, deram a ordem para que ele descesse e se deitasse no chão. O homem também portava uma faca na cintura. Conforme a Polícia Militar, o suspeito não vive em situação de rua. Até o momento não há confirmação se ele estava sob efeito de álcool ou outras substâncias. O homem foi preso e encaminhado à Central Estadual de Plantão Digital. A perícia da Polícia Civil foi acionada para avaliar os danos causados à viatura. O Brasil está longe de cumprir a maior parte das metas de controle das doenças crônicas não transmissíveis até 2030. A avaliação é de uma pesquisa da Unifesp, Universidade Federal de São Paulo. O estudo mostra que tabagismo e consumo de bebidas açucaradas estão em queda. No entanto, de acordo com a pesquisa, obesidade, diabetes, hipertensão e o consumo abusivo de álcool caminham na direção oposta e devem piorar até o fim da década. Os pesquisadores projetam que, em 4 anos, quase um terço dos brasileiros terá obesidade. Mais de 1 a cada 10 pessoas irão conviver com diabetes e mais de 1 em cada 4 terão hipertensão. As doenças crônicas não transmissíveis respondem por mais de 54% dos óbitos anuais no Brasil. Quase 40% dessas mortes ocorrem entre os 30 e os 69 anos de idade e são consideradas prematuras, de acordo com um estudo da Unifesp. Diabetes, doenças cardiovasculares, diferentes tipos de câncer e doenças respiratórias estão entre as principais causas de morte. Além de matar, essas doenças de longa duração reduzem a qualidade de vida dos pacientes e implicam gastos contínuos com medicação e acompanhamento. 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
0: É hora de alô e deixa eu mandar um alôzão aqui pros nossos parceiros, pessoal do comércio também, que tá ligadinho com a gente, ó. 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Um abraço aqui também pro pessoal da Lembrei de Você, a Bruna, o Matheus, tá todo mundo ligado.
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1: Coisa linda, BH. César Menotti e Fabiana.

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1: Você curtiu a nossa Dose Dupla? Olha, nem começou a Copa do Mundo e o menino Neymar, sei não, viu? É a confirmação da lesão muscular de segundo grau na panturrilha de Neymar acendeu um alerta na seleção brasileira às vésperas da Copa do Mundo na manhã de hoje, viu? O médico da equipe, o Dr. Rodrigo Lasmar, atualizou o quadro clínico do atacante e revelou que o jogador precisará ficar afastado das atividades da seleção pelas próximas semanas. Para entender a gravidade da lesão, os riscos envolvidos e o tempo necessário para a recuperação. Não sei não, viu? Os fisioterapeutas Caio Belivacqua, especialista em preparação de lesões do atleta, e a profissional Renata Oliveira, especialista em osteopenia, estão cuidando dessa lesão do Neymar aí, mas sei não, viu? Será que o Neymar vai deixar o Brasil na mão? Complicado, dê melhoras aí pro Neymar. Tomara que dê tudo certo, né? Tomara. 3:19. 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

0: Vitor Fernandes e Diego e Vitor Hugo, Aliança. Deixa eu mandar um alôzão aqui pra Meg, pro Rafael, lá no Clube de Tiros Velho Oeste. Ligado comigo também na Consul Master, o meu amigo Harley. Toda a equipe da Sabores do Tom, o Tom também, né, tá fazendo uma reforma bacana lá na pizzaria Sabores do Tom. Vem novidades por aí. Um abraço pra vocês também, viu? Tá na Casa de Carnes Matheus Leme, o Juninho tá ligado comigo, o Valtinho também, toda a equipe da Casa de Carnes Matheus Leme, na multidistribuidora, todo o pessoal, o Juninho, o Thiago, todo o pessoal da multidistribuidora ligado, na ML Parafusos também, o meu amigo Geraldo e o Kaique da Cacá Bikes também tá ligadinho comigo. 3 horas 34 minutos.
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0: Esse é o nosso Tarde Legal nas ondas da Matelha FM, há 29 anos no ar, a sua melhor companhia, tocando sempre as melhores músicas. 3 horas 46 minutos.
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0: E aí você ouviu Turma do Pagode, Som Pagode, Hugo e Guilherme com participação de Maiara e Maraíza, Eu Só Quero Você e Diego e Arnaldo Regras. Quatro horas em ponto, vem chegando Denilson Santos com mais informações no Giro de Notícias.
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2: E eu trago mais notícias para você que está ligado na Matéria e no Tarde Legal. Um homem de 33 anos foi preso suspeito de torturar os três filhos adolescentes ao despejar canjiquinha fervendo nas mãos deles em Nova Lima. Segundo a Polícia Militar, as vítimas são duas meninas, um menino com idades de 13, 14 e 16 anos. O caso aconteceu no bairro Vila São José e foi descoberto após funcionários de uma escola municipal identificarem queimaduras nas mãos dos estudantes. De acordo com o boletim de ocorrência, o pai teria discutido com a companheira na noite anterior e, em seguida, chamado os filhos para a cozinha da casa. Ele preparava uma panela de canjiquinha e teria mandado os adolescentes estenderem as mãos para despejar o alimento quente. Os adolescentes foram levados para a UPA, Unidade de Pronto Atendimento de Nova Lima, onde receberam atendimento médico. Conforme o registro de ocorrência, as vítimas apresentavam queimaduras térmicas com bolhas nas mãos. Assim que a Polícia Militar foi acionada, o suspeito não foi encontrado. Os militares aguardaram a chegada do pai dos adolescentes na escola, onde costuma buscar os filhos diariamente. O homem compareceu ao local, foi conduzido para registro da ocorrência e encaminhado à delegacia. A nova atualização da NR1, norma regulamentadora número 1, entrou em vigor nesta semana e aumenta a responsabilidade das empresas sobre fatores que podem levar ao adoecimento mental dos trabalhadores. A mudança obriga as empresas a identificar, prevenir e gerenciar situações que possam afetar a saúde mental dos funcionários, como metas abusivas, jornadas exaustivas, assédio moral, sobrecarga e falha na organização do trabalho. Com isso, a saúde mental deixa de ser tratada apenas como uma responsabilidade individual do trabalhador e passa a ser vista também como uma questão ligada às condições e à organização do ambiente laboral. A atualização da NR1 prioriza a prevenção e exige que empregadores adotem medidas concretas para reduzir fatores de risco. A norma também reforça mecanismos de escuta dos trabalhadores, incentiva a participação dos funcionários na definição de metas e amplia a fiscalização sobre empresas com altos índices de afastamentos por transtornos mentais, além de fortalecer o combate ao assédio moral, sexual e outras formas de violência no trabalho. E logo mais após a Hora do Ângelus, tem mais notícias para você na Matéria FM, a sua melhor companhia, com música, promoção e informação.
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0: Um alô pro Paulo Melo, um alô também pra Fernanda, pro Alex, pro Augusto na Sorelli, um alô pra Daila Silva lá na Daila Silva Depilação, um alô pras meninas do Bambuzinho. Quem tá ligado comigo também é o Rodrigo da Rodrigo Clean, o Anderson no Shop das Fábricas e o Gabriel na Dakar Center Óleo. Todo mundo ligadinho no comércio, nas indústrias, no trabalho, né, nos carros, nos aplicativos aí, nos carros de aplicativo, no táxi, nos postos de gasolina, pra todo lado da cidade, nos 4 cantos, tá todo mundo ligadinho na Matéria FM, a sua melhor companhia sempre.
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0: Cleiton e Romário, opa, cadê eu? Eles que também passaram por aqui, deixaram um recadinho, né, de feliz aniversário pra Rádio Matelli, ó.
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1: A sua trilha sonora do dia a dia é o Tarde Legal aqui nas ondas da Matéria FM, a sua melhor companhia. Comigo, Tarde Legal comigo, Márcio Canuto. 4:30.
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3: E aí, você ouviu Barões da Pisadinha, Seu Bebê Tá Bebo, Sorriso Maroto e Guilcinho, Prejuízo. 4 horas 41 minutos.
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1: Chegando ao final do nosso Tarde Legal de hoje, agradecendo a você o carinho, a participação, a sua audiência. Amanhã eu tô de volta à 1 da tarde para te fazer companhia, viu? Fiquem com Deus e até amanhã. E ó, tem amores que o tempo não apaga, pelo contrário, ele fortalece. Amor de verdade é aquele que atravessa os anos, vence as dificuldades e continua ali, firme, de mãos dadas. É tão bonito quando duas almas se encontram pela vida que parece que o mundo para para admirar. E o mais bonito não está só no começo da história, está nas rugas divididas, nos cabelos brancos, nas alianças douradas e no cuidado de um com o outro até o fim. Porque amar é isso, escolher a mesma pessoa todos os dias. E é nesse clima que eu deixo a saideira de hoje aqui com Rio Negro e Solimões e Emílio Eduardo. Uma vida de te amo!
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0: Pensa no show, hein? Manda um abraço para o meu grande amigo e irmão, Márciozinho, no centro da cidade, ligado na 87.9. Boa tarde, 5:11.

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1: Pode em segurança, fim de noite. O Arthur Mora que gravou essa música, fala que eu vou gastar meia hora, você tá doido. 5 e 13. Dormir.

0: você curtiu aí, né, a resenha do Cabral, Mariana Fagundes, cantando numa turmona, rapaz, cantando Insegurança e Fim de Noite. Obrigado você pela audiência, pelo carinho, você sempre ligado, sintonizado na 87.9. Você ouviu também Danilo e Davi, Feriado, Will Ruff e Mikail também. Ô, gente boa, já começa o programa, né? Falando aí. 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É isso aí, gente boa. É 29 anos Matéria FM com você. 5h19, boa tarde.
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0: Goiânia.
1: Passar em Goiânia.
0: Saudade.
1: Me faça esse favor.
0: Aí é bom demais.
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0: Mato Grosso e Matias.
1: Oh, meu amor.
0: Eu só quero ver eles cantar na fé de junho. Né, Paulo Melo, Barba de Verde? O Paulo que tá apaixonado com o Mato Grosso e Matias, que todo dia pede música deles. Quando é... Se eu for passar em Goiânia, tentei te esquecer. Ô, Paulo Melo, depois você me conta aqui no bastidor qual a pessoa aí que você tentou esquecer e não conseguiu, viu?
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0: Uai!
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0: Uai, esse bloco aqui tá me apaixonado, sabe? Esse bloco aqui é dedicado aos ouvintes que pediu as músicas aí, ó. Liliano Via Suzana, Chitãozinho Choró, Daniel e João Paulo, Saudade Minha Terra. João Paulo e Daniel, né? Tá contrário ali. Eita, programador!

0: Esse é Amor Não Sei, Crítica Amargo. Na sua melhor companhia, no Matéria Show. Você viu também Chitãozinho Choró com João Paulo e Daniel, Saudade de Minha Terra, né? É, Trio Paradura, Mato Grosso e Batia, Se For Passar em Goiânia. Obrigado você pela audiência, pelo carinho, tamo junto e misturado na TFM, a rádio que está com você há 28 anos. 319-966-1699, ligue também no 3535-1699. Tamo junto até as 9. Faltando 10 para 6. 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
1: 5h54. Uma vez eu tava um pouquinho apaixonado, sabe? E tive que ligar pra ela e falar. Liguei pra dizer que te amo. Alan e Aladim, faltando 5 para 6.

cansar esse cara, isso? João Gustavo e Murilo, na sua melhor companhia, na rádio Número em Matos M, em toda a região. Você ouviu também Alan e Aladim, Liguei Pra Dizer Que Te Amo. 6 horas em ponto, chegando a hora do Ângelus.

0: tua mensagem de amor. Perdão por não ter conseguido hoje dizer sim, a exemplo de Maria, nossa mãe. Perdoa-me, Pai, e abençoa os meus propósitos para o dia de amanhã. Chegamos ao fim do dia, contemplando a luz da tarde, louvamos o Pai, o Filho e o Espírito Santo de Deus. Amém.
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2: Boa noite, Alexandre Henrique, e boa noite para você que está ouvindo o Martelli Show, e é hora de notícias. Um homem de 21 anos foi preso por tráfico de drogas ontem no bairro São Bernardo, na região norte de Belo Horizonte. Segundo a Polícia Militar, foram apreendidos 12 quilos de cocaína em pó, mais de 1000 pinos da droga e materiais usados para embalar os entorpecentes. De acordo com a Polícia Militar, os militares chegaram ao local após receberem uma denúncia anônima informando que Thales Vinícius Moreira dos Santos estaria armazenando drogas dentro de casa. Ainda segundo a corporação, a mãe de Thales autorizou a entrada dos policiais para a realização das buscas. Os militares encontraram uma bolsa esportiva escondida embaixo da cama com os entorpecentes e materiais para dolagem. A polícia informou que Thales estava tranquilo, mas tentou fugir ao perceber que o material havia sido descoberto. Ele foi preso na saída da casa. O suspeito contou aos policiais que receberia R$2.000 para guardar a droga em casa. Segundo a polícia, a mãe dele não sabia da existência da droga. Além dos 12 quilos de cocaína em pó, foram apreendidos 1.007 pinos de cocaína, meia barra da droga, 6 porções de cocaína em pedra e materiais usados para preparo e embalagem dos entorpecentes. De acordo com a Polícia Militar, Thales já possui passagem por tráfico de drogas e lesão corporal. Os brasileiros ainda podem recuperar o dinheiro que estiver esquecido nos bancos, embora parte desses recursos já tenha sido transferida para o uso no Desenrola 2.0, programa do governo para reduzir o endividamento. O Ministério da Fazenda informou que 5 bilhões e 700 milhões de reais já foram transferidos ao Fundo Público, o Fundo de Garantia de Operações, que vai garantir a renegociação das dívidas. Em março, segundo o último balanço divulgado pelo Banco Central, mais de 10 bilhões e meio de reais tinham sido esquecidos nos bancos. Com base nesses números, os clientes ainda poderão resgatar quase 5 bilhões de reais. Uma parte pertence a pessoas físicas e outra relacionada a empresas. E continue ouvindo o Martelli Show e as melhores músicas. E amanhã, às 9 da manhã, tem mais notícias para você na Martelli FM, a sua melhor companhia. Com música, promoção e informação.
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1: A gente se juntou não só pra cantar uma história.

0: bravo. Obrigado, Jefferson Moraes.
1: Jeff Madureira.
2: Deus abençoe, meu irmão.
0: Obrigado, meu irmão.
2: Que seja o início de uma grande carreira. Eu tenho certeza que vai ser. Porque você é um cara iluminado.
0: Obrigado.
2: Que tem a humildade nos olhos. E eu tô aqui muito feliz de estar participando desse projeto seu, viu?
0: Obrigado,
2: quem
0: irmão.
2: Quem gostou, bate palma aí, velho.
0: É,
2: bate
0: palma, de palmas aí pra Jefferson Moraes. Vamos fazer uma fotinha?
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0: Hoje vai!
1: E você curtiu o som de Hugo Henrique e Léo Foguete, terminou pra quê? Fabiano Henrique, onde tem uma 10 com Luiz Henrique e Léo, Luísa Martins, Desconhecidos, Parazinho Cheio de Shampoo, Jefferson Madureira, Prejuízo, com Jefferson Moraes, Roneto e Federico, com Simão e Simar, Rapariga Não, Bruno Marrone, de Sheldon Paes e Henrique Juliano. Obrigado a você pela audiência, pelo carinho, manda um abraço aqui pro Valdirei, no centro da cidade. Matéria FM, 29 anos com vocês, a número 1 em Matosema, em toda a região. 6h29, boa noite.
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0: salva de palmas, meu amigo Gustavo Lima.
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2: Borges e Dedéu,
0: banda ao vivo.
2: Eu vou cantar. E eu quero que vocês cantem pra eu beber. Pode ser?
3: Eu quero chorar.

0: só com panda.
1: Borges e Dedéu e panda, vocês esquecem.
0: Que é isso? Ave Maria.
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1: Zé Neto e Cristiano escondendo o ouro. Você viu também Panda, ela tem um dom de me fazer chorar, hoje eu sei. Michel Teló com Gustavo Lima empolando pra atrair. Obrigado você pela audiência, pelo carinho. Manda um abraço pro Kleber Júnior lá em Juatuba, ligado na 87.9. Tamo junto, misturado. Madalena FM, a rádio que está com você há 29 anos. Vamos pra nossa gincana, faltando 15 para 7. Eu quero saber quem pintou a obra Guernica. Quem pintou a obra Guernica? 319-966-1699. Ligue também no 3535-1699. Quem pintou a obra Guernica? É a nossa gincana, Matele Show, Matele FM. 29 anos com vocês, a sua melhor companhia. 6h46, boa noite. Operação da PM termina com arma, drogas e munições apreendidas em Matheus Leme. Um homem foi preso durante uma operação do Tático Móvel da Polícia Militar em Matheus Leme após denúncias anônimas indicarem tráfico de drogas em uma residência da cidade. Segundo a PM, o suspeito ainda utilizava uma área de mata nos fundos do imóvel para esconder entorpecentes. Ao perceber a chegada dos militares, ele tentou fugir pulando muros de casas vizinhas, mas acabou sendo alcançado e detido. Durante as buscas, com apoio da equipe Roca, os policiais localizaram uma submetralhadora artesanal calibre 380, munições, drogas e diversos materiais usados no tráfico, alguns escondidos em fundo falso de um móvel. Ao todo foram apreendidos 1.150 pinos de cocaína, 75 pedras de crack, munições calibres 380 e 38, balanças de precisão, celulares, material para dolagem, poção de maconha. O suspeito foi encaminhado para a delegacia de plantão em Betim, junto com todo o material apreendido. Informações divulgadas pela Polícia Militar de Minas Gerais. 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Música, promoção e informação, 6h48, boa noite.
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0: Não sei se tô solteiro, Matheus e Cauã, Maria Isa. Você viu também Maria Mendonça com Maria Isa, Te Quero Pra Mim, Ana Castela, Solteiro Forçado, Eduardo Costa, Imagina Eu. Obrigado você pela audiência, pelo carinho, tamo junto e misturado. Mater FM, a rádio que está com você há 28 anos, mandou um abraço aqui, né? Para o Nice, no Duque de Caxias. Obrigado você pela audiência, pelo carinho, tamo junto e misturado. Mater FM, 77, boa noite.
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0: Zé Felipe, se não tivesse ido, Iraona Prado, Zap, Tarcísio do Acordeon, Dois Estranhos, Wesley Safadão com Zé Neto e Cristiano, Na Cama Que Eu Paguei, Felipe Rodrigo, melhor Me Bloquear, Hugo e Castellari, Brutona Braba com Luan Pereira. Obrigado a você pela audiência, pelo carinho, você sintonizado na 87.9, tamo junto, misturado. Manda um abraço aqui, ela que está ouvindo a Matéria FM pelo site matériafm.com.br, lá em Juatuba, Vanusa Soares, em Juatuba, ligadinha na Matéria FM, 29 anos com você, tamo junto, gente boa, aproveita. Segue o nosso Instagram, arroba Rádio Matéria FM, tem também o nosso Facebook, facebook.com/RádioMatériaFM. Tamo junto e misturado até as 9 da noite, daqui a pouquinho às 8, nosso Visão e Inspiração. 7h31, boa noite. Matéria FM. Ô, gente boa! Obrigado você pela audiência, pelo carinho, tamo junto. Então, ó, recadinho importante pra vosso ser aí, ó, pra você, gente boa. 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

0: você curtindo aí, né? Bruninho e Davi com Luan Pereira e essa boca aí. Deixa eu alterar meu vício com Mari Fernandes, né? Alô, batidão com Bastian Becker. Dançar pra você, Guilherme Benuto. Milionário com Wesley Safadão. Breno e Caio César, deixa eu te chamar de meu amor. Obrigado você pela audiência, pelo carinho. Tamo junto e misturado. Vamos pra nossa gincana matéria show. A pergunta de hoje é: quem pintou a obra Guernica? Quem pintou a obra Guernica? 319-966-1699, ligue também no 3535-1699. Quem pintou a obra Guernica? É a nossa gincana matéria show, faltando 10 para as 8, boa noite!
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0: Ouviu! Essa aqui é pra Vanessa Márcia no Central, Jorge Matheus.
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0: Tijolão. Tô no quadro pras 8. Boa noite.

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1: Faltando 2 minutos para as 8, daqui a pouquinho o nosso Visão e Inspiração. Essa aqui eu vou mandar para a Ana, no bairro Central. Guilherme Benuto com o Hugo e Guilherme, a Jacorídeo.

0: Seja colírio, né?
1: Vai piorar,
0: cê tá doido.
1: Vai piorar.
0: Meu Deus. Aí pior, viu?
1: Guilherme Benuto
0: com o Hugo e Guilherme Ajacolino, a pedido da nossa grande amiga ouvinte Ana do Central, e também a Vanessa Massa do Central pediu aí, né, pra ouvir Jorge Matheus de Jorão. Obrigado você pra gente, pelo carinho. Manda um abraço aqui pra nega do TLC no Consciência Ligada, também na 87.9. Manda sua mensagem aí, 319-9666-1699. Pede sua música, manda um abraço pra quem você quiser. Matele FM, 29 anos com você, sempre fazendo a sua melhor companhia. 8 e 2, daqui a pouco o nosso Visão e Inspiração, não abandona nós não.
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1: Em uma floresta cheia de árvores altas vivia um pequeno bambu, ao lado de um enorme carvalho.

arrancava galhos e derrubava árvores pelo caminho. O carvalho tentou resistir com toda a sua força, mas não queria se mover nem um pouco. Já o bambu se dobrava calmamente, acompanhando o vento. A tempestade aumentou ainda mais. Então, com um estrondo enorme, o cavalo se quebrou ao meio. Quando o sol apareceu novamente, o bambu ainda estava ali, simples e inteiro. Os animais da floresta se aproximaram surpresos e perguntaram: "Como você conseguiu sobreviver?" O bambu respondeu: "Porque aprendi que ser forte não é resistir a tudo. Às vezes, é saber se adaptar." Moral da história: quem é flexível diante das dificuldades costuma suportar tempestades que a rigidez não consegue vencer. Boa noite e pense nisso.

0: 24 horas de amor, Mato Grosso e Matias. Você ouviu também meu rádio José Rico, amigo. César e Paulinho, nunca mais e Genocina. Obrigado você pela audiência, pelo carinho. Tamo junto e misturado na sua melhor companhia, na rádio número em Matosémito da região. Tamo junto, manda sua mensagem aí, 319-9666-1699. Ou ligue também no 3535-1699. 8h22, boa noite.
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De Alexandre, você marcou pra mim. É bom demais. Você ouviu também as mineirinhas, porque fugiu de mim. Abel e Juliano, não aprendi a dizer adeus. Christy Ralph, cheiro de shampoo. Obrigado a você pela audiência, pelo carinho. Tamo junto, misturado. 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Manda sua mensagem aí, 319-9666-1699. O link também no 3535-1699. Vamos para a nossa gincana. Pergunta de hoje é: quem pintou a obra Guernica? Quem pintou a obra Guernica? 319-9666-1699. O link também no 3535-1699. Eu quero saber quem pintou a obra Guernica. 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

0: 8h40, boa noite.
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0: Dalvan, te amo, te amo, te amo. 8h46. Boa noite.

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isso aí, você curtiu? Jamilene Marciano, telefone mais. Tadeu Sampaio, telefone no ar. Felipe Falcão, seguindo seus passos. Dovan, te amo, te amo, te amo. Obrigado a vocês pela audiência, pelo carinho. Tamo junto e misturado. Matéria FM, a sua melhor companhia. A rádio número 1 em Matos M, em toda a região. Tamo junto sempre, sempre ligados na 87.9 da Matéria FM. A número 1 em Matos M, em toda a região. 29 anos com vocês. Tamo junto e misturado. É isso aí, gente boa. Amanhã nós estamos de volta, né? Às 5 da tarde. Depois o Tarde Legal com Márcio Canuto. A pergunta de hoje foi: quem pintou a obra Guernica? Quem pintou a obra Guernica? Foi o Pablo Picasso. Quem pintou a obra Guernica? Pablo Picasso. Obrigado a vocês pela audiência, pelo carinho. Tamo junto no Cidade Matéria Fêmeas. A número 1 em Matos M, em toda a região. 9 em ponto, boa noite. Até amanhã, se Deus quiser. Alimente sua fé, que os seus medos morrerão de fome. Aproveita muito bem a vida, que você vai passar muito tempo morto. Roberta! Tô indo, vocês ficam com Deus. E a nossa programação Matéria FM fica...